0: Tranquilo, acho que está no fim do dia, né? O que é o que for. Como se você for, ah, mas eu vou
1: Lucian information today, the QNH is 1024 Hexington, report approaching Shannon Proposal.
0: Victor Foxtrot, 300 Nassau Greenery, 310
2: Right, 84 Victor Foxtrot, Challenge, thank you.